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0: 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Son as 3:45.
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0: Son as 7:33.
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0: Agora xa conseguimos colocar o CD número 2 e poderemos escutar Millo Verde. Aí vai. Aí vai Millo Verde. A canción do Seca Afonso do álbum Seca Afonso no Coliseo.
1: Ora, nós não poderíamos dar aqui este balanço, esta canção, este balanço meio merengue e todas as canções que vamos cantar agora, se não fosse a participação ali do Serginho da Flauta. Ele está. E o Janita Salomé, o Guilherme, foi fundador do Salário de Frutas, né? E. Epá, desculpa, o Rui, este não é muito novo e muito recente, ainda na fase do grumete. É o Rui, do baixo. E do Júlio Pereira, que é o Júlio Pereira. Nós vamos agora cantar uma canção que é muito conhecida, das Beiras, e vamos misturar aqui um ritmo mais ou menos da Beira Baixa, os adufos, com umas tombadoras que darão um toque africano. Aliás, eu creio que existem muitas semelhanças entre as canções da Beira e muitos ritmos africanos, sobretudo Angola.

0: a presentar credenciais en Madrid. Rosenberg fora secretario adxunto da Sociedade das Nações. Con ele vieran o que fora chefe de información do Exército Vermelho, general Jean Bersin, para dirigir asesores militares. O general Keller e o general Vladimir Gorev, asesor do general Miase. A Cataluña chegou o cónsul Vladimir Antonov Ovsenko, que fora comandante da Guarda Vermella no asalto ao Palacio de Inverno en 7 de novembro de 1917. Nese 28 de agosto integran o goberno de Largo Caballero dous comunistas, na pasta de agricultura e na de educación. A participación do goberno fora discutida e acordada na URSS por Pepe Díaz, André Martí e Jacques Dulcos. Anarquistas recusaran a participación. Nesa data, a URSS adere ao Tratado de Non Intervención e foi criado un plano de apoio militar á República, Operación X, pelo chefe do Comisariado da Defensa e dos Servizos de Inteligencia Militar, Semión P. Uritsky, e o chefe do Departamento Estranxeiro da NKVD, Abraham Slutsky. Criaron unha equipa, a Sección X, para a operación. En 25 de xullo de 1936, Xiral solicitara armas a URSS e outros países. Asinouse o Tratado de Non Intervención con neutralidade dos Estados Unidos de América. Só a URSS podía vender armas clandestinamente á República. Segundo Orlov, a decisión de venderlle foi tomada por Stalin en 26 de agosto. En 25 de xullo, Hitler determinou enviar aviões a Franco. Mussolini xa lles fornecera. E agora continuaremos escutando música do Seca Afonso, do álbum Seca Afonso no Coliseo. A canción número 4 era Un Redondo Vocábulo. A ver se vai.
1: Dentre os diversos companheiros que foram colaborando comigo nestas andanças, conta-se um velho amigo.
0: Parece que vai, acertamos.
1: Está, por exemplo, ali o Zé Luís Iglesias, um sujeito que me acompanhou pelas aldeias e depois dedicava-se também ao artesanato. Chegámos a fazer uma exposição em Paris.
0: Redondo Vocábulo, a canção que vamos escutar.
1: Várias peças de louça que se partiu, aliás, pelo caminho, não é? E foi uma fase interessante do PREC. 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

Eu gostava de ter uma companhia com fones, só nessa música. 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

0: Son as 8:52 minutos.
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